Mais um programa Inside Radio. De volta do Waking Life, de volta à rádio, ainda a recuperar, espero que a gente esteja bem e boa saúde. Muitas histórias para contar. Começamos com Borders of Canada, hoje com pouca conversa e muita música.

E agora, a acabar uma hora de programa de rádio sem conversas, sem nada, foi bom, há muita música nova. Voltamos em breve com um programa com mais conversa, mais histórias, tenho muita coisa para contar. E de preferência com o Joaquim aqui para esclarecer aqui a desavença que houve. Ninguém quer ficar abandonado no Waking Life, ninguém deseja isso, não foi isso que aconteceu. Vou pedir desculpas em público para um dos meus grandes amigos que acha que ficou lá, mas não ficou, eu estava lá em espírito. Bom resto de semana a todos e long life to East Side Radio por estes programas que nos alimentam.

Sejam bem-vindos a mais um Baixa Atmosfera, aqui ao vivo em direto da Eastside Radio, Marvila. Já recuperados de Counter-Strike, Daytime, Nighttime, 5º aniversário do Contratempos, parte 2. Espero que tenham todos gostado. Para esta tarde vou preparar mais uma sessão de baixa atmosfera, de sons com atmosféricos e espaciais, mas peço desculpa, mas como deixei os discos cá e as agulhas, não tive tempo para preparar uma tracklist, mas assim que puder eu darei todas as faixas para vocês. Seja como for, espero que gostem da viagem, portanto, até já.

também um clássico da Reinforced, na altura em que as faixas tinham 8 minutos e tinha uma composição, princípio, meio e fim. Bons tempos, até já. Espero que tenham gostado da viagem.

Tivemos então Cloak, Rhythm Equation e uma história do nome Rui, que vem de Rodrigo, aqui com o André Granada, que não sabia. Portanto, foi aqui uma aulinha de história também. Portanto, até já. Espero que estejam gostado. Vou até já. Tchau, tchau.

Tivemos há pouco o Park Sessions de Tommy the Cat, Acid Lab, um pouco mais dark, mas também não faz mal. É também um baixa atmosfera, pode ir um bocado mais dark também. Espero que tenham gostado da viagem. Estamos a 9 minutos de aterrar, portanto, até já.

Tivemos agora novamente Tommy the Cat, Park Sessions, desta feita 02. Espero que tenham gostado da viagem. Daqui a 6 minutos aterramos, portanto, até já.

Há pouco tivemos então a penúltima Waveforms 16 de Aural Imbalance. Espero que estejam a gostar. Faltam 2 minutos, 1 minuto e meio para aterrarmos. Até já.

Boa tarde, bem-vindos a mais uma Futurista, a nossa segunda de maio, porque é de 3 em 3 semanas. Eu tava fazendo as contas para os episódios e fiquei assim, ó, 2 em maio? No fim das contas, sim, às vezes isso acontece. E pronto, estamos aqui para mais uma sexta-feira com sons gostosinhos por uma hora. Hoje a proposta, na realidade, é trazer a beirinha de um lago e o que eu tocaria na beirinha desse lago, com esse calor, que... Socorro, amém, ar-condicionado do estúdio, porque, honestamente... Enfim, vibes muito tranquilas, o que eu gosto de chamar de sparkly house... algo mais space, viajadinhas, coisa pra fechar o olhinho e curtir só. Basicamente é esse o pensamento pra hoje. E pra além disso, o programa hoje tem uma novidade muito bonita e muito empolgante, que é a Futurista vai virar Futurista Club. A Futurista foi pensada como algo que poderia ser muitas coisas e virar muitas coisas, e ela começa agora com rádio e ela agora parte para um formato club na minha casinha, que é a Casa Capitão. Portanto, dia 11 de julho, no sótão da Casa Capitão, 6:30, lineup ainda está em segredo, porém nos encontramos todos para uma celebração futurista, dia 11 de julho, na Casa Capitão. Muito obrigada ao Pedro, que me deu essa oportunidade. Obrigada de novo, André, por me dar esse espaço, que está fomentando esse movimento que eu espero que, enfim, todos nós possamos nos beneficiar e, enfim, curtir a noite e a música com o nosso twist, a nosso ponto de vista flinta. Portanto, muito feliz. E é isso, estão todos convidados. Assim que houver mais novidades e mais detalhes, fiquem ligados no Instagram da Futurista. E é isto, agora começamos com o nosso Sparkly House. Entrando na playlist. Yes. E vamos lá. Até já.

0: E essa foi mais uma futurista. Espero que tenham gostado e entrado num momento meditativo, como eu evidentemente entrei. Nos vemos mês que vem com uma convidada muito especial no próximo programa. E nos vemos também em julho na Casa Capitão para a primeira Futurista Club. Até já. Tchau, tchau.
1: Olá, olá, olá, meninas. Eu sou a DJ Giovanna.
2: Calienta isso por aqui.
1: Olha, hoje a gente vai tocar pra vocês aqui um set bem Gêmeas Lacração, né, amiga? Vocês estão preparadas? Vocês gostam de guaracha? Vocês gostam de música eletrônica? Vocês gostam de latinidades? Então, ó… É porque essa dupla vai ser o volume máximo do seu coração. Dá o play aí, gata.

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O salseiro começou, então vencendo.

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0: gente. Muito obrigada.
1: Última música, bebê.
0: Nossa, a gente ama vocês muito, seja lá quem vocês sejam. E tomara que esse set tenha sido o volume máximo do seu coração. Um beijo da DJ Jo.

Ora, muito bom dia! Hoje, 26 de outubro. 26 de agosto, mas sim, está de chuva. Hoje abrimos a janela com o emblemático álbum do Moby, de 99. Já escutamos 3 faixas. E agora vamos avançar com os New Composers, um álbum que já ouvimos várias vezes aqui. Este álbum é belíssimo. Há uma edição da Rússia e há uma edição europeia. E cá estamos, estou aqui com vocês até uma, o Salvador está aí e já vai passar uns sons matinais comigo. Bom dia, bom dia.

Via meteorologia. Não sabia que ia chover, mas a seleção está bastante adequada para este dia de chuva de outubro.

Estamos a escutar Carnot Silver Moon. É a primeira faixa do álbum compilação Coconut Dreams, que vai ser lançado agora. Tive o gosto de receber este álbum em primeira mão há 2 dias. Thank you, Daniel. E agora vamos continuar com os New Composers, porque é um álbum belíssimo e vamos ouvir.

Miss Lauren Hill in the house. Ouvi dizer que vai estar em Lisboa este fim de semana. Passamos agora para Erykah Badu. Foi perfeito ouvir Miss Lauren Hill agora de manhã, neste dia chuvoso de agosto. Não foi? Avançamos com Bumpit.

0: Ora, ora, temos aqui o Salvador.
1: Bom dia.
0: Botou aqui uma chada para nós. Adequado para o tempo de hoje. Diz lá aquela palavra que eu não sei dizer.

Caríssimos, estamos agora ao som de Lonnie Liston Smith. Estamos na década de 70. Agora mesmo atrás tivemos o prazer de escutar um disco que o Salvador trouxe, que é Al Dobson Jr. E assim se passa quase uma hora, já é quase 11 da manhã. Já são quase 11 da manhã. Eu relembro-vos, eu começo aqui a minha manhã. As primeiras palavras que me saem da boca é

Bom matinal ou não, diz o Salvador. É música de lounge do Hotel Car. The one and only Nina Simone. É isso, caríssimos. Estamos no outono.

Ora, estamos agora a ter o gosto de escutar o disco Feelings, do Jay Richford e Gary Steven, álbum 75. A segunda Salvador comprou este disco na Peekaboo. Peekaboo! Há uma capa bastante naturista.

Avançamos agora com o único e insubstituível Roy Ayers. O nome da faixa é Holiday. Roy Ayers é do signo Virgem e, caríssimos, ainda não falámos da borda d'água e irei ler daqui a bocado. Mas estamos em Virgo season. Oh shit.

Caríssimos ouvintes, será que nos estamos a esticar aqui com a cena do dia de chuva? Assim um sol broke. Agora estamos aqui ao som de uma harpa. Verdade seja dita, ninguém costuma ouvir este tipo de sons no verão. Estava eu agora aqui a apreciar esta melancolia e o Salvador pôs tudo aqui a andar mais rápido. Caros ouvintes, o tempo voa, são 10 para o meio-dia, o Durma tarde abre ao meio-dia, já tenho aqui a Marta e o Fred à minha frente. Espero que estejam a desfrutar.

Caríssimos, agora aqui atrás com os Turtles, She's My Girl. Esta é uma faixa que tenho trazido sempre comigo e nunca passei aqui no Bom Dia. E agora passei. Ah, curto bué. O que é que vamos ouvir agora, Salvador? Ah, Rolling Stones. Dois minutos para o meio-dia, estamos aqui a fazer rádio. Isso sai radio? A rádio mais perto do Tejo. Verdade seja dita, esta chuva puxa pelo Sobrock.

Estamos agora ao som de Tommy James and the Shondells. O nome do álbum é Crimson and Clover, 68. Crystal Blue Persuasion. Acho que o Sassá não simpatizou muito com esta faixa, mas vai correr tudo bem.

Flock of Seagulls. Estava a dizer aqui ao Salvador como adoro falar mal de gaivotas. Ninguém gosta de gaivotas, pois não. Já alguma vez uma gaivota vos rouba comida? O Salvador diz que sim. A mim nunca. Elas que se atrevam.

0: Ora, ora, temos aqui o gosto de escutar Fontoyard, disco lançado em 2023, segundo Salvador. E chegou o momento mais esperado da manhã, caríssimos. A borda d'água. Então, hoje, dia 26 de agosto, vou-vos relembrar a frase do mês, que é chuva de agosto, apanhá-la com gosto, e jackpot, está a chover. Por acaso agora estou a ver assim sol, já não está a chover. Se calhar vai voltar, se calhar não. E quarta-feira, dia de Santa Micaela, aniversário da morte de Carlos Peão, Dia Internacional da Igualdade Feminina. Exato, exato. Dia do Cão e dia da Tomatina. Tomatina? Isso não é aquela cena de Espanha e a luta dos que se sujam todos, ketchup em todo o lado. Bem, é isso. Borda d'água. Chuva de agosto, apanhá-la com gosto. E agora vamos avançar aqui com. Isto é outro projeto deles, como é que eles se chamam?
1: Eu não consigo ouvir nada. Ah, faz parte.

É isso mesmo, estamos a ter o gosto de ouvir o disco Tosca, o projeto Tosca dos Kruder and Dorfmeister. Ganda disco. Desfrutem, caríssimos. 24 minutos até à primeira badalada. Depois entra o Sr. Pelota.

Espero que estejam desfrutados este momento altamente romântico, matinal. Matinal, mais ou menos. Matinal para quem ainda não almoçou. É Rodrigo Leão. Com, claramente não a voz de Rodrigo Leão, mas é o disco de Rodrigo Leão. Sabemos a voz, Salvador. Alguém a derreter?

Estamos agora a ter o gosto de escutar o projeto Berlioz. Já há bocado ouvimos uma faixa, agora escutamos outra. É um projeto relativamente recente, eu creio que é 2024, não? É um álbum bastante simpático.

Caríssimos, e assim termina mais um episódio de Bom Dia. Obrigada, Salvador, pela companhia. Convite relâmpago. Vou ler a programação. Então, o Pelota deve estar a chegar. Vai estar aqui com vocês até às 2. Depois, das 2 às 3, Ricardo Grussola com o seu programa Currents. Às 3, Guest Mix com Vic PRG. Às 4, Guest Mix com Pral. Às 5, Exodo Records com Perulidade. Às 6, programa do meu querido amigo Marcelo Raif, um projeto dele chamado Raif. Às 7, House Cleaning com a Joana Andrade, as per usual. E às 8, das 8 às 10, aula de italiano com o Alessio e o Lorenzo. Muito obrigada. Eu queria dizer mais alguma coisa, mas não. Olha, fica para a próxima. Tudo correu bem, tenham um ótimo dia, um até já, e aproveitem estes últimos dias do mês de agosto. Beijinhos e abraços.

Sejam muito bem-vindos, este é o Mutante aqui na Eastside Radio, a rádio mais a este da cidade. Abrimos a sessão de hoje com um dos favoritos, que com certeza já rolou por aqui, Massimiano Pagliara, italiano produtor baseado em Berlim, conhecido pelos seus moves de dança também. Magic Serials, em 2013, e o nome da faixa é muito longo e muitos caracteres para enumerar aqui. É o lado B, o lado grande do disco. Uma das músicas que adoro tocar em início de set, ou a fechar também. Agora, uma que na altura me escapou, mas agora aparece aqui na compilação Composed Disco Volume Series 1, Disco Years Volume 1, assim é que é, editora Composed, que está a fazer uma espécie de best of de catálogo no Bandcamp. Espreitem lá. Ed Lee featuring Alison David, You Are the Star. Vamos lá então, hoje, até às duas. Temos um grande programa.

por aqui já acelerámos a viagem. Esta que escutávamos em fundo é um disco da editora Noid, do qual Egypt Boys são os responsáveis. O projeto aqui editado era Cyrus Positron and Digby Yakdim e o tema Zodiac Bath Bomb. Agora já em fundo, novidades, ainda nem saiu. Cisco Cisco, projeto de Júlio Maciel e Filipe Furão, um dos nossos produtores portugueses favoritos, tem um novo disco na calha. Cisco Cisco Series Volume 1, o tema que vos trago aqui hoje é este Soulfly. São três temas, portanto é bem provável que os outros dois voltem por aqui.

Por aqui já estamos com o volume no máximo e luzes apagadas, a fechar os olhos, pelo menos na pista de dança. Um dos meus produtores favoritos, T-Mango, e aqui o tema chama-se Into the Wild. A T-Mango Into the Wild, assim é que é. 2014.

na editora Crumbs, um disco que andava lá perdido nas prateleiras e acho que vai voltar à mala. E agora, a diva das divas. A jamaicana Grace Jones, aqui com o tema Pull Up, numa remistura de Mike Simonetti. Trago-vos aqui a diva hoje porque sexta-feira ela vai estar por aí, ali para os lados da Bela Vista, naquele festival. Concerto que recomendo, pelo menos uma vez na vida. Eu vou fazer tudo para lá estar também. É a magia desta intemporal, incontornável e das mais influentes de sempre.

um pequeno risco num dos discos que não deveria estar. É sempre assim. Theo Parrish, o mestre de muitas caras de Detroit. O disco que escutávamos ao fundo e mesmo no fim, se calhar está só sujo, não está arriscado. Esperemos. Theo Parrish com Blue Sky Sunrise nas suas séries de The Trilogy Tapes, neste caso Chicago, Detroit, London. Agora já estamos no território da música negra clássica, original, sem nenhuma atualização moderna. São os The Fantastic Four com Got to Have Your Love.

Estamos mesmo a aterrar a nave por aqui. Este foi mais um Mutante na Eastside Radio. Já sabem, sempre às quartas-feiras, dão umas duas, quer estejam a abrir o apetite para o almoço, a fazer o vosso workout no ginásio ou já a fazer a digestão. Música para todas as ocasiões. E agora, uma homenagem. Partiu ontem Dolly Parton, uma mulher com M grande, com H grande de humanidade. Aos 80 anos, deixou bela obra e, acima de tudo, mostrou que se pode ser influente das melhores maneiras quando também é a música o veículo. Vai deixar saudade esta guerreira. Jolene é o tema que escolhi para fecharmos a sessão de hoje, Dolly Parton, aqui num rework, re-edit de Todd Terry, mas que respeita o original, que já é incrível. Fiquem bem. Até já.

Ora, boa tarde, sejam bem-vindos a mais um Psicosférico. Eu sou o Paixão, trago-vos esta tarde um pouco de ambiente e também a dar um tempo. E espero que desfrutem, espero que tenham tido um ótimo fim de semana. Começamos aqui com uma track do novo álbum da Calcutá, Eterno Retorno, que esteve connosco no último evento em Another Place, que tivemos a promover no Barreiro. Espero que desfrutem do programa, obrigado.

Sejam muito bem-vindos a mais um House Cleaning. Todas as novidades da House Music e não só, para ouvirem e descobrirem enquanto deixam as vossas casas num brinco. Episódio 51. Começámos com Dance, Dance, Dance, novo single do britânico Barry Can Swim. Na versão original, o single saiu também com uma remistura de Cassius. Depois, The Magnificent DJ Jazzy Jeff, What's Up? Remix de Terry Hunter. E já em fundo, Palms Tracks, com o título e lado B do novo single, Keys to a Printed Garden. Há muitas novidades para ouvir e descobrir durante a próxima hora. Fiquem desse lado para mais uma faxina. Este House Cleaning 51, diretamente do Beato para o Mundo.

Mais uma sequência de novidades neste House Cleaning 51. Começamos com The Gap, novo single de LNRT. Depois a remistura de G. Lee para Make You Whole, novo single de Android Nissos. Já em fundo, Ocean 9, o produtor japonês Shizawa Q, o novo EP Cognosis, chancela da RNS.

Uma sequência maior e mais eclética. Desta vez começámos com DJ Tennis, Cold Hands. É uma das três versões do seu novo single. Esta é o House Flip. Existe a versão Italo e a versão Electro. Depois DJ Fix com o novo EP The Dial. O tema que ouvimos foi Signal and Shadow. Por último, George Smith, no novo álbum What Are The Odds? I Lied, You Lied. E seguimos com Close To Me, Mark Bronner, produtor alemão. Um dos temas de antecipação do novo EP Trust The Process. Chega já na próxima semana, dia...

chegamos assim ao fim de mais um House Cleaning, com um grande destaque para o novo álbum dos Maribou State, Hallucinating Love. Álbum duplo ou até triplo, confesso que agora não sei, mas com uma vasta seleção de remisturas. Ouvimos duas nesta sequência. Primeiro a versão de Shire T para All I Need. E agora por último, FXO's, versão de Instinct. Ainda pelo meio, Transformed, Gigsta no novo EP Night Rider. E para as despedidas de hoje, a dupla Cortez com um novo single, Fading. É um dos temas que antecipa a chegada do EP Space, que chega dia 18 de setembro. Quanto a mim, por hoje é tudo. Regresso daqui a 15 dias com mais novidades. Até lá, fiquem na companhia da Eastside Radio. Boa noite e até daqui a 2 semanas.

0: Bom, meio fixe. Se não sabem, deviam saber. Então, vamos estar aqui a selecionar a música assim para o especial para partilhar convosco. Primeiramente aqui uma música do Cartola. Eu ponho esta por duas razões. Uma, porque recentemente vi uma entrevista do Cartola em que lhe perguntam qual é a música dele, favorita dele. E ele diz que, se tiver mesmo de escolher, é esta, é o Acontece. Ele também tem o Aconteceu, esta é o Acontece, são duas músicas diferentes. E eu gostava de dedicar isto a um amigo meu que faleceu na quinta-feira, o Doug Shaw, que era um aristocrata londrino que estava em Nova Iorque há 20 e tal anos, e era das pessoas mais maravilhosas que eu já tive o privilégio de conhecer, e deu-lhe um treco, e foi com o caralho. Está tudo assim um bocado para o desolado, mas ele deixou muita alegria e então esta do Cartola é para ele.
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Então, isto hoje vai ser assim como é suposto, que é um bocado psicadélico. Oi? De seguida, Rio de Janeiro ainda, Dona Ivone Lara, com o Prazer da Serrinha, do seu clássico, clássico, vão ouvir. Eu sei que muita gente não. A malta do Brasil sabe, o carioca sabe todo, mas Dona Ivone Lara, ela era, digamos que, a braço direito da primeira mulher antimanicomialista, processo, antimanicomialista brasileira, e quando se reformou gravou meia dúzia de clássicos de samba, de todos esses clássicos, o meu favorito, Samba Minha Verdade, Samba Minha Raiz, aqui com Prazer da Serrinha, para quem gosta de pássaros.

Ok, então, para arquivo diretamente de Guiné-Bissau, só para registro, José Carlos Schwartz com Mingérias de Pano Preto vão ocorrer.

0: do Zé Carlos Svartz. Então, aqui o... Pedro Sousa, está claro. Oi? Então, o que é que rola agora? Prosseguindo ainda nas nossas várias línguas e também a responder aqui ao desafio do João do Epanépia, que convidou a minha banda, os Caveira, que nós tocamos no sábado no TBA, é o último concerto deste mandato do TBA. Está tudo a falar, não sei porquê. Isto supostamente é rádio séria, mas parece que não. Então, seja como for, a gente toca no TBA às 7h30 com um brother muito forte chamado Edward George. E é para isso que a gente está aqui, para dar assim umas dicas de onde é que vem a música que a gente faz, pelo menos pela minha parte. Aí o João pediu umas guitarras, então eu trouxe várias guitarras. No caso, diretamente de São Tomé e Príncipe, África Negra, João seria Lino de Barros com a Ninha.
1: Yes!

0: Ora, para quem costuma acompanhar o programa mais regularmente, isto é mesmo, mesmo, mesmo, mesmo o Beatriz. Simplesmente blues africanos hoje. Tenho com enorme prazer ter aqui dois quartos, ou whatever, de caveira.
1: Cada quarto.
0: É dois quartos, está cá dentro o Pedro Gomes. O
1: Aleluia.
0: Pedro Sousa
1: A
0: está a
1: fumar a sua
0: fumar a
1: jaja.
0: sua jaja, acabou de chegar também.
1: Jaja
0: Vamos estar
1: tá.
0: a ouvir alguma música escolhida por eles. Vamos falar um bocadinho sobre o concerto que vai haver grande, grande, grande, a encerrar a temporada do TBA na sexta-feira,
1: Sábado.
0: sábado, dia 6.
1: Correto. Estamos todos trocados, não é, Xota? Está-se bem.
0: Primeiro concerto com o vocalista, pelo menos desta versão da banda, não é, Pedro?
1: Primeiro convidado, sempre.
0: É?
1: Nunca convidamos ninguém. Em
0: Ok.
1: mais de 20 anos, sim. É assim um bocado, pronto, pelo menos para mim é sério.
0: Não é à toa também que convidas alguém. Lembro-me de um, mas isso foi ao contrário, né? Foram vocês convidados e era outra iteração da banda do Dama Suzuki.
1: Dama.
0: Dama Suzuki.
1: Rest in peace.
0: Pois.
1: O maior,
0: Mas
1: sim.
0: também já lá vão 15 anos.
1: Não, mais. 2005.
2: Dama Suzuki
1: Ou
2: foi
1: 2006.
2: 2011.
1: Dama Suzuki, se tiver.
2: Com Sunflare?
1: Não, connosco.
2: Ah, com Caveira.
0: Com Caveira,
1: Não
0: pois.
1: sabias?
2: Foi Dama Suzuki.
1: E ainda estavas no, sei lá, num colégio privado qualquer, mas não
0: Não.
1: faz sentido.
0: Deixa ver se conseguimos que este microfone figurador funcione assim. Acho que assim conseguimos
1: Você é
0: todos
1: dos
0: estar ao microfone.
1: salesianos ou do Valsacinas? Estou a gozar, o gajo é fixe. Está-se bem.
0: Mas então, antes de falarmos um bocadinho sobre esse concerto, e sobre o Mr. Edward, o que é que vamos ouvir agora, Pedro?
1: Vamos, pronto. Então, tu mandaste aquele rap assim de guitarras, não sei o quê. Então eu fui à minha biblioteca de fundamentals, digamos. E isto foi-me explicado pelo Jack Rose, que também já morreu. Isto está um bocado funério, não é assim que se diz? Funério. Na casa dele em Filadélfia, em Fishtown, que entretanto foi gentrificado, mais ou menos como este sítio onde a gente está agora no Beato. Ele, depois de varrer uma
0: Obrigado.
1: grade de cerveja, poucos anos antes de ter um ataque cardíaco, surprise, surprise, ele explicou-me até que ponto é que era importante esta frase sistémica, desconstruída, cortada e recortada do Charlie Patton, e que é aqui que está a verdade e o nome de Deus e não sei o quê. Então, Charlie Patton, A Spoonful Blues, a minha favorita de Patton.
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0: Então, pronto, Charlie Patton, para quem não sabe, devia saber, vão às aulas ou assim. Então, entretanto,
1: If you know, you know. Claro.
0: If you know,
1: claro.
0: And if you don't know, now you know.
1: Exatamente.
0: Magic Sam Chicago. Magic Sam aprendeu a tocar guitarra com um slide de um cimo de uma garrafa de vidro. Ele tinha um fio de metal presente, dois pregos, e aprendeu a tocar slide assim. E depois não ficou muito conhecido porque morreu num desastre de carro. Entretanto, fez isto.

0: Pronto, então, regista só, bebê. Magic Sam, All of Your Love, do seu clássico, acho que é 66, West Side Soul, da Del Mar, também uma label muito importante, canónica de Chicago. Se por acaso isto vos interessar de alguma forma, tentem procurar um documentário sobre Maxwell Street. Maxwell Street era a rua onde este pessoal todo parava, uma espécie de feira da ladra para blacks. Na parte sul de Chicago, e tinhas muitos clubinhos e bares e botecos e todo tipo de confusão daquela que a gente gosta. E há um documentário muito bonito, justamente chamado Maxwell Street. É uma boa maneira de começar a aprender um bocado sobre o blues elétrico de Chicago, que no fundo é a última grande coinação do blues. Por falar nisso, e ainda de acordo com a proposta aqui do meu amigo João sobre a apresentação de trabalhos de guitarra, talvez a pessoa que para mim, me ensinou mais sobre ataque de mão direita, de guitarra, Bo Diddley, aqui com Down Home Special.
1: All aboard! Let me get in here and get me a ticket. Say, man, look here. Is this a Down Home Special?
2: No.
1: Well, give me a ticket there, man.
2: What ticket, man?
1: A ticket to Macomb, Mississippi.
2: Macomb?
1: Yeah, Macomb.
2: I thought you was going to Appaloosa.
1: Yeah, I'm going to Appaloosa, all right. The train going through there, but I ain't getting on.

0: Está aí o micro?
1: Está o micro.
0: Boa.
2: El micro.
0: El micro is present. Então, Bo Diddley, se não sabem, epá, vão tirar um pós-doc. É tudo bom. Podem começar pelo primeiro, é homónimo. É bomba atrás de bomba atrás de bomba. Falem bombas. É aqui a última, por agora, da minha parte, antes do meu coleguinho, o Pedro Sousa, também entrar aqui em ação. Isto foi uma cena que foi o Sam Miguel que mostrou, o Sam Miguel que faleceu em novembro. Muito bom amigo meu. Ele tem uma sessão de escuta no domingo, no Damas, dia 7, ao fim da tarde, depois 19, 19 e meia, uma coisa assim do género, é de Borla. Podem lá celebrar um trabalho do qual eu, de alguma forma, também fiz parte, chamado O Carro de Fogo, do Sam Miguel. Mas, o Sei é que me mostrou esta música do Hendrix. Eu achava que sabia tudo sobre o Hendrix, afinal não sabia. Então, isto é o Hendrix no festival de Isle of Wight, muito pouco tempo antes de morrer. E soube também há poucos meses com o meu amigo Max Dade, que é um ativista, chamamos assim, muito curioso, britânico, que está cá há mais de 10 anos, uma pessoa, um gajo de facto

do posto militar americano estacionado em Isle of Wight a entrar e sair pelos amplificadores do Hendrix. Isto parece-me que era, e eu sei também foi por isso que ele me mostrou. Ele disse: isto era o que tu fazes, é o que ele estava a tentar fazer, à procura de. É muito no mesmo sentido. Que no fundo é uma espécie de desconstrução blues, jazz, de guitarra e de frase e de desmontagem disso tudo. Só que pronto, ele era muito mais bonito, então é mais fixe. Chama-se Midnight Lightning.

0: Ah, hoje já estamos.
1: Já estamos live. Okay. Vamos aproveitar o Smoke Break. Como toda a gente sabe, Beatriz é um programa que incentiva o tabagismo. Fumar é fixe. We all look cooler se fizermos o resto do programa assim com um light na boca. Mas bom. E como isto é uma rádio séria, não é? Vamos agora fazer aqui um switch up desprevenido. O Pedro Sousa trouxe também umas coisas. Enquanto o Pedro Gomes fuma, vamos não lhe dar hipótese. O que é que vai ser a primeira jarda?
2: Esta vai ser... é The Melvins. Oh. The Melvins com o Hank Williams, The Third.
1: Ah, uau, não sabia que existia.
2: É um álbum que eles têm, que é o The Cry Baby, que é só com collabs, basically.
1: Isso é aqueles álbuns de covers, não é? Da Ipecac.
2: Tenho quase certeza.
1: Eles saiu agora um álbum dos Melvins que eu ainda não consegui tocar. Que é Melvins com Napalm Death de collab.
2: Eu acho que eu ouvi falar disso.
1: Eu estou histérico para ouvir.
2: Eu também
1: isso.
2: Tenho um com o Last Mord.
1: Ah, o Last Mord.
2: Estás a topar o Pigs of the Roman Empire.
1: Aquele pessoal do Dark Ambient.
2: Exatamente.
1: Adoro.
2: Pá, o álbum é ótimo.
1: Então, bora. Melvins, mais já dentro do nosso espectro. Ou não? Na verdade, isto é tudo blues.

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0: Ora, completamente sem introdução, a seguir aos Melvins, isto era o quê, Pedro?
1: Isto era o Orlando Pantera.
0: Diretamente do YouTube, DJ YouTube.
1: Aliás, agora temos que skip um commercial para pôr-nos a próxima.
0: Estava a dar o Flixbus, não era?
1: Yeah, exatamente, um início de Flixbus.
2: Onde é que a gente vai, boy?
1: Agora? Wayne County.

0: or a Wayne County Rambling, fucking legend, Junior Kimbrough. Estávamos a falar off mic há bocado de que há muito blues, mas este soa completamente diferente energicamente. E eu estava a recordar uma entrevista que fizeram uma vez ao Junior Kimbrough, que perguntava: então tens muitos filhos? E ele respondia: that I know of. Sublinhamos, that I know of. Tenho 78. Eu acho que traduz o sentimento da música traduz um bocadinho um gajo que tem 78 filhos. São 3 plantéis do Benfica, incluindo alguns que estão por empréstimo.
1: Uau, man, pôr a coisa nesses termos é inacreditável. Tipo, what metric system are you using?
2: Inês do Canto, present.
1: Ah, uau, sabe? Isto já está a sair, não, pois não.
0: Não, então, mas...
1: É,
0: bora.

0: Ora, Tones Van Zandt, vamos então aqui falar um bocadinho, porque, after all, isto é um programa de rádio sério. Não é?
1: Sério.
0: Infelizmente não se pode
1: e
0: fumar.
1: Tá, e está ligado?
2: Está ligado
1: o microfone.
0: O microfone está ligado.
1: Ah, espetacular.
0: Isto é o CDJs. Mas. Então, first things first, 20 anos depois, como é que surgiu? Porquê convidar agora uma pessoa? Porquê esta pessoa?
1: Essa é boa pergunta. Eu penso que é fundamental ouvir outras vozes. E quando digo outras vozes, não é uma questão de género, não é uma questão de raça. Outras vozes, outras opiniões, outras leituras. A gente estava no nosso hustle, a perceber também o que é que podíamos fazer aqui com Dacos, os Caveira, a banda que está aqui, o Pedro Sousa, Alves Sousa, peço desculpa, a Gabriel Ferranini, bateria e percussão, Miguel Abras, baixo elétrico, e eu, Pedro Gomes, a guitarra elétrica. O que é que podíamos fazer aqui em Lisboa que não tivéssemos feito ainda também, também na Safa, também na corrida. E surgiram alguns nomes de eventuais colaborações. Uma não foi possível, e ainda bem, apesar de eu gostar imenso da pessoa. E depois surgiram outros três nomes, e desses três nomes, não interessa os outros dois, esta foi particularmente a minha primeira opção. É uma figura que foi muito minha amiga, sem querer, o ano passado, ajudou-me bué. Portanto, trata-se de um tipo que é o Edward George, é um flanque que eu penso que é em Bristol. Ele criou uma coisa chamada Black Audio Film Collective, que no fundo precede o que virá a ser Wild Bunch, Massive Attack, Tricky e por aí fora, e precede também o trabalho que depois viria a ser chamado, do ponto de vista teórico, de afrofuturismo, do Kodwo Eshun. Portanto, o Edward, que tem 62, 63, ele vem daí, ou seja, ele cria, digamos que essa cosmologia afrocêntrica, mas não só, ele é uma pessoa do mundo, ele não é puramente só afrocêntrico. Eu já adorava o gajo e ouço só há muito tempo, portanto ele é um historiador, é um radialista, é poeta, sonoplasta, DJ, conferencista, filmógrafo, dramaturgo. Ele fez o guião de um filme muito bonito e muito curioso, meio afro-sci-fi, chamado Last Angel on Earth, que eu recomendo para quem estiver interessado. E eu apanhei o gajo, por sorte, na Gulbenkian, ano passado, no Jazz em Agosto. Sem comentários. Ele estava a tocar numa formação muito curiosa do Pat Thomas, que tem sido reincidente, e ainda bem, a tocar em Lisboa, pianista, londrino, black. E ele estava a fazer este trabalho de, como dizem os finos das Avenidas Novas, de Deezer, nesse projeto chamado X-Ray Hextet, e eu fiquei completamente de queixo no chão. Acho que até parti um bocado do chão da Gulbenkian, e aquilo acho que são mármores, portanto não é fácil. E percebi que estava ali assim uma entidade realmente fora do comum. No caso, o trabalho dele tinha que ver com a papelada de tráfico de escravos de Edimburgo ou de Cardiff, agora não me recordo. Mas, portanto, registros com 500 anos, ao longo de 500 anos, a evolução progressiva ao longo de 500 anos do tráfico de escravos entre a Inglaterra e as antigas colónias inglesas. Mas a questão é a postura do gajo e a forma como ele está, e a forma como ele diz, e o que ele escolhe, a informação que ele escolhe organizar para dizer. Porque ele intermeia dados históricos e factos históricos com um exercício poético e com trabalho pós-dub de sonoplastia e musicalidade. Pareceu uma pessoa extremamente invulgar e eu, pessoalmente, prefiro divertir-me do que não me divertir. Então, achei que era mesmo divertido chamar uma pessoa tão curiosa e tão invulgar e tão poderosa como ele é, e nada como ter três amigos meus que eu adoro, tipo, ao meu lado para estar a fazer isso.
0: Malha, falavas na mancha, da forma como ele escolhe de um leque de informação aquilo que dá, sendo a natureza também da caveira uma linguagem que estava em constante metamorfose, seja não idiomática enquanto linguagem ou o contrário, houve alguma necessidade, quer dizer, sendo que se trata de música improvisada, não é? Mas sentes que algum o challenge de adaptar a banda ou de improvisar consoante uma pessoa que está a fazer spoken word, poesia, leitura de informação.
1: Eu estudei literatura, tipo, eu fugi de onde eu cresci, que foi em Setúbal, sou lisboeta, mas cresci lá, justamente para estudar com o Pimenta, o Alberto Pimenta e com a Ana Atra ali, portanto, a mim interessa-me a linguagem. Agora, não me interessa qualquer linguagem, e não me interessa qualquer interpretação de linguagem, mas a linguagem é um código crucial, e tendo a trabalhar com linguagens abstratas, portanto, instrumentais, e não vocais, e não verbais, há tantos anos, interessa-me esse, digamos que no sentido positivo da coisa, a violência desse contraste. E também interessa-me o radial caótico da ocasião. E acho sexy por causa disso.
0: Sim, totalmente, totalmente.
2: Não, eu acho
1: Oi, microfone, bem.
2: não, estou só a dizer que acho que o Edward vai trazer um sentido de urgência necessário à banda. E necessário, se calhar, até aos tempos que correm. E isso é importante também ver isso, não é? Isso é a coisa que eu tenho estado mais a absorver de. Porque Caveira, nesse aspecto, sempre foi abstrato e sempre foi amorfo em termos de. Até de mensagem ou até de qualquer.
1: Amorfo?
2: Em termos de mensagem, nunca foi uma banda que se posicionou em nenhum termos, em termos de nada, é isso que eu estou a dizer, só em termos de statement musical e em termos de statement artístico.
1: Ok.
2: Mas é nisso que eu me refiro.
1: I got you.
2: E agora tu estás a pôr uma pessoa que tem uma carga política, não é? Inserida na banda para fazer uma apresentação connosco e isso cria um sentido de urgência que eu acho que é interessante, pronto. É isso. Simplesmente isso.
1: Eu não sei se é exatamente. Bem, tudo é político, não é?
2: Fair enough. Eu não digo não. Eu
1: Mas
2: acho que tudo o que nós fazemos é político, sim, mas
1: mas pronto, realmente como
2: mesmo
1: digo.
2: sem um statement explícito. Pronto.
1: Certo. Mas pronto, não é político no sentido em que o LBC. LBC é um ativista afro-português radicado na Cova da Moura. Como ele diz, quem não é marxista é burro. Nesse
0: Not
1: sentido.
0: many bigger truths were ever spoken.
2: Ai, meu Deus,
1: Nesse
2: Sades!
1: sentido, o Edward não é burro. Nem eu.
2: É que eu concordo e pronto, é só
1: Está
2: isso.
1: feito?
0: That's a wrap.
1: That's a wrap.
0: That's
1: Então,
0: a wrap.
1: bora ouvir com o treino.
0: Bora ouvir com o treino, claro. Já
2: Ah, é
0: custamos.
2: Coltrane?
1: É, como é que se mete?
2: Ah, que eu ia pôr outra coisa, mas está bem.
1: Oh, vai, com o treino. Pronto, é o seguinte: isto é uma banda de jazz, tecnicamente, abstratamente. É jazz.
2: Eu vou comer nachos depois disto.
0: Nós
1: Pronto, é, pá,
0: estávamos a tentar pensar como é que quebrávamos, e eu estava a tentar ia fazer-te perguntas como se estivéssemos na Antena 3
1: Não,
0: ou
1: mas
0: assim,
1: podemos, bora lá, Alvin.
0: mas é tudo improvisado
1: Bora, Alvin,
2: mesmo. Eu posso
1: siga.
2: fazer um DJ set por acaso enquanto vocês estão a falar?
1: Bola branca.
0: Ah, mas isso é um programa
1: Ah,
0: respeitável da
1: isso é
0: TSF.
1: sério.
0: É TSF? É
1: É TSF, sim.
0: TSF.
1: Concorrência.
0: Não, mas.
1: Mas se queres fazer mais perguntas, está-se bem, mano.
0: Sim, mas não te vou fazer perguntas do género. É tudo improvisado. Ou como... É mesmo tudo improvisado.
1: Então é Coltrane.
2: Não achas
0: O
2: que é muito
0: Coltrane é
2: pesada a tua
0: improvisado.
2: música? Não achas
1: É.
2: que devias fazer uma música um bocadinho mais abrangente para as pessoas gostarem mais?
1: Se calhar
0: Como
1: devia,
0: é que tu
1: mano.
0: vês a tua
1: Talk to
0: música
1: my
0: nas.
1: therapist and shit. Olha, ela diz que eu estou ótimo, portanto.
0: Tá.
2: É que pensa lá, é muito alto, é muito volume, se calhar não queres ficar um bocadinho mais baixinho.
1: Epá, a música. Eu penso que. Agora a sério. Tipo, eu acho que cada pessoa que faz música tem um lado mais salvífico, não é? Tipo, procurar ajudar alguém. Quanto mais a si próprio, não
2: Eu
1: é?
2: acho que é mais por
0: Normalmente.
2: aí. Geralmente começa por aí.
1: E é por isso que tu tens um brother chamado John Coltrane que foi buscar uma música da música no coração e tocava isto todos os dias. Ain't That Shit Wonderful. E então, pronto, isto eu não ouço todos os dias como ele tocava todos os dias, mas one of my all-time favorites aqui é o Coltrane, My Favorite Things, a versão do Ola Tunji Concert, que é particularmente alucinante, é dos últimos concertos dele, com a percussão extra e, bem, é interminável, portanto, boa sorte.
0: Bora.

0: puta de rock and roll. Mesmo Coltrane, fim. Absurdidão mesmo. Mas ainda temos algumas coisas para ouvir, não é? Aliás, se o programa das 7 falhar, a gente pode estar aqui. Nós podíamos estar aqui para sempre, se quiséssemos.
1: É fácil.
0: Já sei, buscar mais música e voltar. Easy. Mas o que é que nos queres mostrar mais?
1: Pá, eu gostava de mostrar tudo a toda a gente, só que o tempo é finito. Contudo...
0: O teu baterista acabou de mandar uma mensagem a dizer total FOMO.
1: Epá, pronto. Lamentamos. Então, se calhar antes de... Estou aqui a pensar, estou aqui a tomar decisões geoestratégicas de profunda importância. Então, bora, para quem não sabe, bora ouvir. Portanto, ainda na questão técnica que tu elencaste para a gente vir aqui, guitarras, não sei o quê, eu cresci a tocar piano, puta clássica, não sei o quê,

0: diziam-me que tinha grande talento e não sei o quê, whatever. E tive uma professora de piano muito boa, Maria do Céu, era uma angolana, chain smoker, 3, 4 maços de SG filter por dia, com sinusite. Especialista ibérica em Bach, Maria do Céu, macrobiótica também. Uma pessoa absolutamente maravilhosa que moldou a minha vida. Sendo como for, a gente vai passar aqui uma do Cecil Taylor. O Taylor é radicalmente importante na minha vida musical e pessoal, no sentido em que eu vi-o 3 vezes. Eu vi-o em duo no CCB com o Tony Oxley, grande percussionista britânico. Vi-o em Guimarães com o Oxley também e com o Bill Dixon, trompetista americano inacreditável. E depois vi um concerto dele que pouca gente gostou, mas eu achei absolutamente fenomenal, solo na Gulbenkian, em que.
1: Foi que eu vi também.
0: Viste esse?
2: Eu gostei desse.
0: Pronto,
1: Esse foi bom.
0: afinal, pronto, afinal o mundo não é assim tão mau. Então, duas coisas fundamentais que o tio Cecil me ensinou pessoalmente. Nesse concerto do Oxley, aquilo tinha um intervalo. E o pessoal foi lá fumar um cigarro e beber um copo, voltou. E na segunda parte deu-me assim um clique, eureka, que é: eu posso fazer 3 coisas enquanto público. Eu posso ouvir o Cecil Taylor a tocar piano, eu posso ouvir o Tony Oxley bateria e percussão, sozinhos, cada um, tipo estéreo, ou eu posso ouvir os dois. Ou seja, aquela ideação de que a linguagem improvisada tem que ser de atividade e escuta, desmoronou totalmente. Ou seja, tu pura e simplesmente podes tocar a tua cena e quem está ao teu lado está a tocar a sua própria cena. É isso que a gente faz, eu faço pelo menos, pela minha parte, nesta unidade que eu tenho aqui dos Caveiro. E ele ensinou-me isso. E depois, quando eu voltei a ver, portanto, esta sequência Oxley-Dixon foi tipo na mesma semana, acho que ele ia sabotando o concerto em Guimarães porque não havia hype. Hype. Portanto, era domingo, era feriado e não havia Uber Eats, então não havia hype, ia haver um problema, porque não havendo hype não ia haver concerto, mas alguém arranjou hype em Guimarães e os betinhos de domingo puderam todos ouvir em estado de choque o Cecil Taylor a fugir das follow lights do palco. Quando eu ouvi na Gulbenkian, ele fez uma coisa absolutamente alucinante também, que reconfigurou os meus circuitos neuronais, que foi, ele já não tinha as mãos como ele tem nesta gravação. Esta gravação chama-se Silent Tongues. Esta primeira parte desse concerto chama-se Abyss, Abyss de Abismo. Eu penso que é gravada em Montreux, naquele festival croquete franco-suíço, ou o que é aquilo. E na Gulbenkian, eu quando arrancava, ele arrancava para estas frases dele, só que faltava-lhe a mão. Ele dava pregos. Então, ele incorporou os pregos. Ou seja, a musculatura dele já tinha ido. Então ele voltava ao início, ele reconfigurava a frase, ele voltava ao dó central e pegava naquilo e entrava no vórtice, no vendaval todo outra vez. Depois fazia pausas para falar sobre matemática e metafísica e o espaço sideral, em forma poética. Levantava-se, ele estava com aquelas hairnet, como é que se chama? Redes de cabelo. E estava com uns, tipo, ténis bota, como se dizia nos 90s, assim, uns Nikes ou uns Adidas fodidos. Todo bonitão, como sempre, o Cecil era lindo. Vestisse-me também, aquela pausa total. Mas pronto, é a questão do infinito e a questão de nós termos que ser poeticamente invencíveis, não é? Não é mais nem menos do que isso. Então chama-se Abyss, First Movement, Petals and Filaments, Jitney, Third Movement.
3: Cecil Taylor.

0: People get the point. Também, não há onde cortar isto, tipo, sendo franco, não há onde cortar esta malha.
1: Um radio edit, o Sérgio.
0: 12 Inch Maxi Mix.
1: É para o mercado britânico.
0: Mas estamos a ficar sem tempo e já temos aleatórios NPCs a fazer pressão.
1: Muito Rádio obrigado,
0: Futura.
1: João.
0: Rádio Futura. Obrigado a eu.
1: Sei grande, vai cagar seu faro.
2: Escafia Side Radio, meu.
1: Escafia Side Radio.
0: Uau. Yeah.
1: Não são expats, são imigrantes, não se esqueçam.
2: Está out of control, desculpa.
0: Eu
2: está completamente out of control.
0: Quase tão out of control quanto o sucesso ele estava, ou em total control.
1: Total control.
0: Mas pá, muito obrigado Pedro e Pedro, muito obrigado por terem
1: obrigado,
0: vindo.
1: João,
2: fazemos um fade out com
0: Meshuggah. Vamos fazer um fade out bem dentro da temática habitual deste programa. Meshuggah. A última malha de Chaos Fear, não é?
2: Yeah.
1: Tipo,
0: fiquem com Deus, basicamente.

0: A voz fabulosa de Tony Tornado, the greatest funky singer in Brazil, you know what I'm saying? Yeah. E a seguir, Tim Maia, venha dormir em casa.
1: Vem.

saia dessa fossa. A música do Master Cassiano. É a onda do Disco Sound. E antes, Claudio Zolli. Lembra, Prince? Não lembra?

E já a seguir vamos ouvir outra grande voz da soul music. Não é o tema mais célebre desta senhora, mas é um tema que vale a pena escutar. Lady Zoo. Meu nome é...

som grandioso do Marcos Valley. Atenção, minha gente, aqui é a Groove. Dig it.

O músico incontornável da cena groove brasileira. Outro incontornável é o homem que eu vou passar já a seguir. Tem um nome parecido com o meu, mas em vez de Melody, chama-se D-Melo. Escuta só o beat, baby. Grande batida. Curte só, brother.

Pastoyara, Miss Paula Lema e Sandra de Sá, Olhos Coloridos. E a seguir vamos ouvir mais uma grande, grande música, desta vez de Ed Mota. Um tema chamado Donde, e tem a colaboração do grande guitarrista soul jazz funk, David T. Walker. Se não conhecem, passam a conhecer. David T. Walker, um lendário guitarrista da soul music.

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Miguel de Deus, este nome diz-vos alguma coisa? O tema Lua Cheia, mais um nome incontornável do funk soul Brazilian style.

0: só na lua cheia eu lutava, yeah. Só na lua cheia, well, lua cheia, não. Miguel de Deus, outro essencial do funk soul brazilian. E claro, estamos a chegar à reta final. Podem bater palmas se quiserem, podem. Obrigado. Sim. Ainda não acabei. Mais uma vez. E vamos fechando com
1: um mensageiro.
0: Gesto mensageiros do funk
1: que viveu
0: os sete mandamentos do funk
1: há muito tempo atrás, no tempo de Abraão, antes de Cristo.

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